0: 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Pablo, que tal? Moi bons días.
1: Hola, bons días, que tal?
0: Pablo Reboleiro é un pouco de todo. É artista, basicamente, é matemático, é profesor, é músico, é actor, é bailarín, é, é premio nacional, é director de Pista 4, é así, é, sucesivamente.
1: Bueno, como dín por aí, aprendiz de moito, non mestre de nada. A mí sempre, sempre me gustou aprender. Entonces sí, pero... é algo que sigo facendo.
0: Pero hai que saber matemáticas para falar contigo, Pablo.
1: Bueno, non fai falta, non fai falta. Que matemáticas de algún xeito ou outro sabemos todos, porque as matemáticas realmente, como digo eu, é a linguaxe na que está escrito o mundo, está escrito o que vemos, non? Fora non o que falamos, sino o que vemos. Entonces, de algún xeito, matemáticas entendemos todos, non hai que ter